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0: 21h04.
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0: 21 horas.
1: E 7 minutos.
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0: 21h10.
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0: 21 horas
1: e 13 minutos.
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7: Boa noite.
8: 21 horas.
9: E 23 minutos.
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0: 21h26.
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0: 21h29.
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9: Boa noite.
10: 21 horas e 41 minutos.
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0: Helena. Curtindo aqui a praia, né? Tá legal, dopo bem. Boa
1: noite. 21 horas.
2: E 44 minutos.
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0: 21h48.
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0: 21h51.
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0: 21h54.
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0: 22:06.
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0: 22h10.
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0: 22 horas e 26 minutos.
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0: 22h32.
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0: 22h42.
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0: 22 horas e 46 minutos.
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0: 22h49.
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0: 22 horas e 52 minutos.
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0: 23 horas.
1: E um minuto.
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0: 23:04.
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0: 23:09.
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0: 23 horas
1: e 18 minutos.
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0: 23h22.
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0: 23h30.
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0: 23 horas e 34 minutos.
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0: 23h41.
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0: 23:45.
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0: 23h49.
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0: 23:52.
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2: 0:03.
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0: Zero hora e seis minutos.
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0: 0:13.
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0: 0:17.
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0: Zero hora e 20 minutos.
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0: 0:30.
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0: 0:34.
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0: 0:37.
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0: 0h40.
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0: 7, 0 hora e 44 minutos.
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0: 8:47.
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0: 0:56.
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0: 1:07.
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0: certa. 1:10.
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0: Certa. 1:14.
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0: Certa!
1: 1:18.
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0: certa. 1:22.
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0: certa.
1: 1:26.
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0: 1:33.
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0: Hora certa! 1:36.
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0: 1:39.
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0: certa.
1: 1:43.
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0: hora certa.
1: 1:47.
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0: certa.
1: 1:51.
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0: 1:55.
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0: Certa.
1: 1:59.
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0: 2 horas e 2 minutos.
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0: 2:05.
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0: 2:08.
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0: 2:12.
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0: 2:16.
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0: 2:20.
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0: 2:23.
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0: 21h26.
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0: 2:30.
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0: 2:36.
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0: 2:39.
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0: 2:47.
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0: 2:50.
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0: 2:54.
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0: 2:58.
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0: 10:01.
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0: 10:04.
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0: 10:07.
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0: 3:09.
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0: 10:14.
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0: 10:18.
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0: 10:21.
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0: 10:37.
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0: 3:40.
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0: 10:44.
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0: 3:47.
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0: 10:51.
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Pode ser que daqui a algum tempo haja tempo pra gente ser mais, muito mais que dois grandes amigos, pai e filho, talvez. Pai, pode ser que daí você sinta qualquer coisa entre esses 20.

0: 4:03.
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0: 4:07.
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0: 8:10.
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0: 4:16.
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0: 8:19.
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0: 4:22.
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0: 4:35.
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0: 4:38.
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0: 4:41.
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0: 8:45.
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0: 4:48.
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0: 4:52.
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0: 4:56.
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0: 5 horas em ponto.
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0: 5:08.
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0: 5:11.
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Esta celebração na Catedral Metropolitana de Montes Claros, a Casa da Mãe Aparecida. Apresentemos a Deus os nossos pedidos, nossos louvores e agradecimentos, juntamente com os nossos internautas que nos acompanham pelo site, YouTube e Facebook da Catedral, também a Rádio Minas FM em Brasília de Minas, Web Rádio Recanto de Minas em São João del Rei, Canal Web Cidade Católica, Rádio São Bento FM no Maranhão e Rádio Web Dom dos Salesianos de São Paulo. Irmãos e irmãs, com alegria, cantemos.

Hoje, dia 13 de setembro de 2026, 24º domingo do tempo comum. Reunidos em assembleia litúrgica para celebrar o mistério pascal, somos inseridos na dinâmica do Pai. Assumir um perdão ilimitado, deixando-nos ser modelados pela misericórdia de Deus, sendo capazes de amar, perdoar e recomeçar sempre. Vivenciando este mês da Bíblia, acolhamos a força transformadora da palavra que orienta, ilumina e dá sentido à nossa vida. Neste segundo domingo dedicado ao dízimo, somos convidados a olhar para este gesto não apenas como uma contribuição material, mas como uma expressão concreta da nossa fé, da nossa gratidão a Deus e do nosso compromisso com a comunidade. Celebremos com fé e alegria este dia santo do Senhor. Com júbilo, iniciemos nossa celebração cantando.

0: Amados irmãos e amadas irmãs, bom dia.
1: Bom dia.
0: Dai paz, Senhor, aos que em vós esperam, para confirmar a veracidade dos vossos profetas. Escutai as preces do vosso servo e vosso povo Israel. Em nome do Pai, e do Filho, e do Espírito Santo.
1: Amém.
0: O Deus da esperança que nos cumula de toda alegria e paz em nossa fé, pela ação do Espírito Santo, esteja convosco.
1: Bendito seja Deus que nos reuniu no amor de Cristo.
0: No dia em que celebramos a vitória de Cristo sobre o pecado e a morte, também nós somos convidados a morrer para o pecado e ressurgir para uma vida nova. Reconheçamo-nos necessitados da misericórdia do Pai. Neste dia do Senhor, estamos sendo chamados a refletir sobre o perdão. E peçamos ao Senhor, caso nós observemos também, se temos tido dificuldade de pedir perdão e dificuldade de perdoar.

0: Deus Todo-Poderoso, tenha compaixão de nós, perdoe os nossos pecados e nos conduza à vida eterna.
1: Amém.

0: Oremos. Dentre as intenções para esta Santa Missa, estamos rezando também pelos nossos aniversariantes dizimistas: Eduardo Caribé da Cunha, Cibele Barbosa Brito Pereira e Laurena Martins. Ó Deus, vós que criais e governais todas as coisas, volvei para nós o vosso olhar, e para sentirmos a ação da vossa misericórdia, dai-nos a graça de vos servir de todo o coração. Por nosso Senhor Jesus Cristo, vosso Filho, que é Deus, e convosco vive e reina, na unidade do Espírito Santo, por todos os séculos dos séculos.
1: Amém. Através da palavra de Deus, somos instruídos aos caminhos retos e seguros. Escutemos.
2: Leitura do livro do Eclesiástico. O rancor e a raiva são coisas detestáveis. Até o pecador procura dominá-las. Quem se vinga encontrará a vingança no Senhor e perderá severas contas dos seus pecados. Perdoa a injustiça cometida por teu próximo. Assim, quando orares, teus pecados serão perdoados. Se alguém guarda raiva contra o outro, como poderá pedir a Deus a cura? Se não tem compaixão do seu semelhante, como poderá pedir perdão dos seus pecados? Se ele, que é um mortal, guarda rancor, quem é que vai alcançar perdão dos seus pecados? Lembra-te do teu fim e deixa de odiar. Pensa na destruição e na morte, e persevera nos mandamentos. Pensa nos mandamentos, e não guardes rancor ao teu próximo. Pensa na aliança do Altíssimo, e não leves em conta a falta alheia. Palavra do Senhor.
1: Graças a Deus.

0: Leitura da carta de São Paulo aos Romanos. Irmãos, ninguém dentre nós vive para si mesmo ou morre para si mesmo. Se estamos vivos, é para o Senhor que vivemos. Se morremos, é para o Senhor que morremos. Portanto, vivos ou mortos, pertencemos ao Senhor. Cristo morreu e ressuscitou exatamente para isto, para ser o Senhor dos mortos e dos vivos. Palavra do Senhor.
1: Graças a

0: O Senhor esteja convosco.
1: Ele está no meio de nós.
0: Proclamação do Evangelho de Jesus Cristo segundo Mateus.
1: Glória a vós, Senhor.

0: Naquele tempo, Pedro aproximou-se de Jesus e perguntou: Senhor, quantas vezes devo perdoar se meu irmão pecar contra mim? Até 7 vezes? Jesus respondeu: Não te digo até 7 vezes, mas até 70 vezes 7. Porque o reino dos céus é como um rei que resolveu acertar as contas com seus empregados. Quando começou o acerto, levaram-lhe um que lhe devia uma enorme fortuna. Como o empregado não tivesse com que pagar, o patrão mandou que fosse vendido como escravo, junto com a mulher e os filhos e tudo o que possuía, para que pagasse a dívida. O empregado, porém, caiu aos pés do patrão e, prostrado, suplicava: Dá-me um prazo e eu te pagarei tudo. Diante disso, o patrão teve compaixão, soltou o empregado e perdoou-lhe a dívida. Ao sair dali, aquele empregado encontrou um dos seus companheiros que lhe devia apenas 100 moedas. Ele o agarrou e começou a sufocá-lo, dizendo: Paga o que me deves. O companheiro, caindo aos seus pés, suplicava: Dá-me um prazo e eu te pagarei. Mas o empregado não quis saber disso. Saiu e mandou jogá-lo na prisão até que pagasse o que devia. Vendo o que havia acontecido, os outros empregados ficaram muito tristes. Procuraram o patrão e lhe contaram tudo. Então o patrão mandou chamá-lo e lhe disse: Empregado perverso, eu te perdoei toda a tua dívida, porque tu me suplicaste. Não devias tu também ter compaixão do teu companheiro, como eu tive compaixão de ti? O patrão indignou-se e mandou entregar aquele empregado aos torturadores, até que pagasse toda a sua dívida. É assim que o meu Pai, que está nos céus, fará convosco, se cada um não perdoar de coração ao seu irmão. Palavra da salvação.
1: Glória a vós, Senhor.
0: Venho saudar todos os irmãos, as irmãs que estão celebrando conosco essa Santa Missa aqui no interior da Catedral de Montes Claros. Quero saudar também tantos irmãos, tantas irmãs que estão acompanhando e rezando conosco esta Santa Missa pelo sistema de transmissão da Catedral. Que a graça deste sacramento possa tocar profundamente os vossos corações. Louvado seja o nosso Senhor Jesus Cristo.
1: Para sempre seja louvado.
0: Nós estamos celebrando hoje o 24º domingo do tempo comum.

0: E o nosso Senhor Jesus Cristo, por meio do Evangelho de Mateus, está nos conduzindo a uma reflexão acerca de um tema muito importante para a vida do cristão, para a vida de todos os seres humanos. O tema deste dia do Senhor é o perdão. Então, ao iniciar esta homilia, no início dessa Santa Missa, nós precisamos nos colocar dentro desta reflexão. Como eu estou me comportando diante das situações onde eu preciso perdoar alguém? Diante das situações onde eu preciso pedir perdão a alguém? Então todos nós precisamos nos colocar como seres humanos frágeis que precisam aprender sobre o perdão. Nós precisamos conversar sobre o perdão e não podemos negligenciar no que diz respeito àquilo que Deus pede de nós, no que se refere ao perdão. Primeiramente, o autor sagrado está nos trazendo uma orientação importante na primeira leitura sobre as consequências de não trabalhar o perdão em nossa vida. A pessoa que não se abre ao perdão e não se dedica ao perdão, ela vai cultivando em sua mente e em seu coração sentimentos muito ruins. Dois deles que são citados, o rancor e a raiva. E quando o ser humano deixa o rancor e a raiva instalar em sua mente e em seu coração, aí tudo começa a desmoronar. Porque espiritualmente a pessoa ela vai se distanciando de Deus. Psicologicamente, a pessoa vai interpretando a vida somente a partir das suas amarguras. A pessoa vai se tornando infeliz. E fisicamente, muitas pessoas estão adoecendo, estão doentes por causa da raiva, por causa do rancor, por causa da mágoa, por causa do ódio que vai guardando dentro de si. Tem uma cantora católica chamada Ziza Fernandes. Ela compôs uma música que tem o nome Cara de Família, o nome da música. E a letra da música tem uma parte muito bonita que diz assim: minha mãe me disse umas coisas sobre os ódios do meu peito. Ela disse que o ódio que se guarda vai matando só quem o sente. Então, a letra dessa música quis dizer, em outras palavras, que guardar mágoa, rancor, raiva, ódio acerca das pessoas é como tomar um veneno, esperando que a outra pessoa morra. Quem sente estes sentimentos ruins é que vai se destruindo, porque complica todas as dimensões da sua vida: a dimensão espiritual, a dimensão psicológica e a dimensão física. Então, todos nós precisamos hoje ouvir a palavra do Senhor, que nos orienta sobre esses sentimentos ruins, detestáveis, e quando a pessoa não está dentro de uma dedicação ao perdão, ela vai cultivando esses sentimentos que vai arruinando a sua vida. Então, para nós falarmos de perdão, antes precisamos lembrar que é muito importante para se aprender sobre perdoar, como perdoar. Algumas pessoas podem dizer assim: não, padre, eu quero perdoar, mas eu não sei como. Eu preciso perdoar, mas eu não sei fazer isso. Então aqui, toda a liturgia de hoje está nos ensinando né, o passo a passo para isto. Então, para nós trabalharmos o perdão, nós precisamos trabalhar em nós a conversão. Observar que as pessoas que mais têm dificuldade de perdoar são aquelas que mais estão precisando de conversão. Porque a conversão, ela nos leva a interpretar a vida, a interpretar os relacionamentos de um modo sobrenatural. Então, quando o Espírito Santo, ele toma a nossa vida, quando nós decidimos ser outro Cristo na Terra, viver uma vida nova, então nós vamos percebendo que nós queremos viver em paz. Quando nós falamos de conversão, nós falamos de uma pessoa que quer viver em paz. Toda pessoa que está em sintonia com Deus, em comunhão com Deus, ela quer viver em paz. Ela quer ter paz e ela presenteia as outras pessoas com a paz. Ao invés de cultivar vingança, cultivar mágoa, cultivar raiva, cultivar ódio, ao invés de ficar tramando vinganças e ciladas, a pessoa decide: não, eu quero viver em paz. E a paz para nós cristãos é um presente, uma graça dada por Deus. Então, quando nós olhamos a vida de uma maneira sobrenatural e colocamos Deus nessa empreitada, nós decidimos: eu quero é paz, eu quero viver em paz, eu quero ter paz, eu quero dar paz para as pessoas. Então, nós começamos a entender que perdão é uma graça. Perdão, ela é uma graça. Vamos repetir? Perdão é uma graça. É uma graça dada por Deus. Ah, estou precisando perdoar fulano. Se você não entrar no itinerário de oração dedicada, esse perdão não vai acontecer. Não irá acontecer. Então nós pedimos a Deus a graça de perdoar as pessoas que nos ofenderam. E se nós nos propomos a vida em paz, se nós pedimos ao Senhor que nos ajude a vencer essa situação, a contornar essa situação, o Senhor, ele vem a nós com a sua graça. Do latim, a palavra perdoar, perdonare, né? É dar além do que a pessoa merece. Porque quem está com dificuldade de perdão está muito focado na pessoa que errou e na vingança que se precisa praticar para prejudicar aquela pessoa. Então, o agressor toma o centro. Quando nós, então, buscamos a ajuda do Senhor, tiramos o agressor do centro e colocamos Deus no centro. Então, nós queremos ter paz. O que vai ocupar meu coração é a presença de Deus, a graça que Deus vai me dar. Então nós pedimos ao Senhor que mude os nossos pensamentos. Nós pedimos ao Senhor que mude os nossos sentimentos. Eu desafio qualquer um que tiver problema com rancor, com mágoa, com aquele sentimento de vingança, por pior que seja a ação que tenham cometido contra a sua vida. Se você se dedicar à oração, pedindo a Deus todos os dias, quando você comungar: Senhor, muda os meus pensamentos sobre isso. Senhor, muda os meus sentimentos sobre isso. Se você se propuser a fazer uma novena dedicada, se você se propuser a participar de várias santas missas nessa intenção, de fazer peregrinação, penitências nessa intenção, desafio qualquer um. Podem perceber, essa mágoa será dissolvida, o coração será transformado. É por isso que, quando nós reinterpretamos de maneira sobrenatural, buscando a paz, então nós vamos entendendo que, assim como Deus, ele é misericordioso e ele nos perdoa porque nós erramos contra ele, nós erramos contra as pessoas. E nós estamos sempre buscando o sacramento da confissão, pedindo a Ele que nos perdoe. Então, se Ele nos perdoa, se Ele tem o poder de nos perdoar, e se nós recebemos dEle esse perdão, então, se nós queremos ser imagem e semelhança dEle, nós também precisamos treinar a ação de perdoar. Nós precisamos trazer para a nossa vida os atos de perdão, as atitudes de perdão, as iniciativas de perdão. Porque se nós queremos ser como Deus, imagem e semelhança de Deus, nós devemos ouvi-lo, como o Senhor, de forma tão dedicada, nos disse no Evangelho de hoje, que nós devemos perdoar 70 vezes 7. Não é uma vez, nem duas, nem três, nem cinco, nem sete, mas os 7 repetidas vezes, né, lembra a plenitude, lembra a eternidade, lembra sempre, perdoar sempre. Porque quem consegue perdoar, quem busca perdoar, devolve a paz ao seu coração. Quem consegue a graça de perdoar, recupera a sua saúde. Quem consegue a graça de perdoar, recebe de volta a sua alegria. Quem consegue perdoar com a ajuda do Senhor, porque é uma graça que vem de Deus, consegue de volta uma comunhão, intimidade com o nosso Senhor. Que nós possamos hoje nos dedicar a rezar sobre isso. E durante a semana nós possamos fazer exames de consciência sobre isso. Preciso perdoar alguém? Se nós constatarmos que sim, então precisamos buscar a nossa conversão. Bom, além desse sentimento ruim, eu quero a paz. E eu aprendi na missa do domingo que o perdão é uma graça que vem de Deus. Então eu vou me dedicar a isso. Vou rezar dedicadamente para que o Senhor me ajude a receber esta graça, porque eu quero ser igual a Ele, misericordioso. Eu quero ser santo, eu quero viver em paz e eu quero levar a paz às pessoas. Louvado seja o nosso Senhor Jesus Cristo.
1: Para sempre seja louvado.

0: Professemos a nossa fé. Creio em Deus Pai Todo-Poderoso, Criador do céu e da terra, e em Jesus Cristo, seu único Filho, nosso Senhor, que foi concebido pelo poder do Espírito Santo, nasceu da Virgem Maria, padeceu sob Pôncio Pilatos, foi crucificado, morto e sepultado, desceu à mansão dos mortos, ressuscitou ao terceiro dia, subiu aos céus, está sentado à direita de Deus Pai Todo-Poderoso, de onde há de vir a julgar os vivos e os mortos. Creio no Espírito Santo, na Santa Igreja Católica, na comunhão dos santos, na remissão dos pecados, na ressurreição da carne e na vida eterna. Amém. Apresentemos ao Senhor as nossas preces. A resposta será: por vossa misericórdia, ouvi-nos, Senhor, todos.
1: Por vossa misericórdia, ouvi-nos, Senhor.
2: Que o Espírito Santo conduza a Igreja nos caminhos do perdão, da misericórdia, da compaixão e da conversão, fazendo dela uma comunidade viva que promove a paz e a reconciliação. Rezemos.
1: Por vossa misericórdia, ouvi-nos, Senhor.
2: Que os cristãos possam alcançar a plena unidade, testemunhando a todo mundo a paternidade universal de Deus. Rezemos.
1: Por vossa misericórdia, ouvi-nos, Senhor.
2: Que as pessoas que estão sofrendo qualquer injustiça não assumam a vingança e a violência como opção em suas vidas. Rezemos.
1: Por vossa misericórdia, ouvi-nos, Senhor.
2: Que a nossa mente e o nosso coração sejam transformados pela misericórdia de Deus, para que, por meio dessa liturgia que celebramos, aprendamos a perdoar os nossos irmãos e irmãs e a ter misericórdia para com eles. Rezemos.
1: Por vossa misericórdia, ouvi-nos, Senhor.
0: Em vossa misericórdia, Deus de bondade, encontramos refúgio e proteção. Escutai as nossas preces, por Cristo nosso Senhor.
1: Amém. O dízimo é uma resposta de amor a Deus e uma forma concreta de participar da vida e da missão da nossa comunidade. Cada gesto de generosidade, por menor que pareça, quando realizado com fé e amor, contribui para que a Igreja continue acolhendo, evangelizando, ajudando e levando a presença de Cristo a tantas pessoas. Faça a experiência de ser dizimista. Que a Mãe Aparecida interceda a Deus pela sua vida e pela sua família. Cantemos.

0: Orai, irmãos e irmãs, para que o meu e o vosso sacrifício seja aceito por Deus Pai Todo-Poderoso.
1: Receba o Senhor por tuas mãos este sacrifício, para a glória do seu nome, para o nosso bem e de toda a sua santa igreja.
0: Inclinai-vos, Senhor, as nossas súplicas, e acolhei benigno as oferendas dos vossos fiéis, a fim de que os dons que cada um trouxe em vossa honra sirvam à salvação de todos, por Cristo nosso Senhor.
1: Amém.
0: O Senhor esteja convosco.
1: Ele está no meio de nós.
0: Corações ao alto.
1: O nosso coração está em Deus.
0: Demos graças ao Senhor nosso Deus.
1: É nosso dever e nossa salvação.
0: Na verdade, é digno e justo, é nosso dever e salvação dar-vos graças sempre e em todo lugar, Senhor Pai Santo, Deus Eterno e Todo-Poderoso. Nós reconhecemos que pertence à vossa imensa glória socorrer a nós mortais com a vossa divindade e servir-vos da nossa condição mortal como remédio para nos libertar da morte e abrir-nos o caminho da salvação por Cristo Senhor nosso. Por ele os coros dos anjos adoram a vossa grandeza e se alegram eternamente na vossa presença. Concedei também a nós associar-nos a seus louvores, dizendo a uma só voz: Santo, Santo, Santo, Senhor Deus do Universo, o céu e a terra proclamam a vossa glória, hosana nas alturas, bendito que vem em nome do Senhor, hosana nas alturas. Na verdade, ó Pai, vós sois santo e fonte de toda a santidade. Santificai, pois, estes dons, derramando sobre eles o vosso Espírito, a fim de que se tornem para nós o corpo e o sangue de nosso Senhor Jesus Cristo.
1: Enviai o vosso Espírito Santo,
0: estando para ser entregue, abraçando livremente a paixão. Jesus tomou o pão, pronunciou a bênção de ação de graças, partiu e o deu a seus discípulos, dizendo: Tomai todos e comei. Isto é o meu corpo, que será entregue por vós.

Do mesmo modo, no fim da ceia, ele tomou o cálice em suas mãos e, dando graças novamente, o entregou a seus discípulos, dizendo: Tomai todos e bebei. Este é o cálice do meu sangue, o sangue da nova e eterna aliança, que será derramado por vós e por todos para a remissão dos pecados. Fazei isto em memória de mim.

0: mistério da fé e do amor.
1: Todas as vezes que comemos deste pão e bebemos deste cálice, anunciamos, Senhor, a vossa morte, enquanto esperamos a vossa vinda.
0: Celebrando, pois, o memorial da morte e ressurreição do vosso Filho, nós vos oferecemos, ó Pai, o pão da vida e o cálice da salvação. E vos agradecemos porque nos tornastes dignos de estar aqui na vossa presença e vos servir.
1: Aceitai, ó Senhor, a nossa oferta.
0: Suplicantes vos pedimos que, participando do corpo e sangue de Cristo, sejamos reunidos pelo Espírito Santo num só corpo.
1: O Espírito nos una num só corpo.
0: Lembrai-vos, ó Pai, da vossa Igreja que se faz presente pelo mundo inteiro, que ela cresça na caridade em comunhão com o Papa Leão, com nosso Bispo José Carlos, os bispos do mundo inteiro, os presbíteros, os diáconos e todos os ministros do vosso povo.
1: Lembrai-vos, ó Pai, da vossa Igreja.
0: Lembrai-vos dos vossos filhos, Gaspar Soares de Andrade, Eva Luísa de Andrade, Padre Adriano Henrique Pestana Pereira, que chamastes deste mundo a vossa presença, tendo sido sepultados com Cristo em sua morte no batismo, participem igualmente da sua ressurreição. Lembrai-vos também, na vossa misericórdia, dos outros nossos irmãos e irmãs que adormeceram na esperança da ressurreição e de todos os que partiram desta vida. Acolhei-os junto a vós na luz da vossa face.
1: Concedei-lhes, ó Senhor, a luz eterna.
0: Enfim, nós vos pedimos, tende piedade de todos nós e dai-nos participar da vida eterna com a Virgem Maria, Mãe de Deus, São José, seu esposo, os apóstolos e todos os santos que neste mundo viveram na vossa amizade, a fim de vos louvarmos e glorificarmos por Jesus Cristo, vosso Filho. Por Cristo, com Cristo e em Cristo, a vós, Deus Pai Todo-Poderoso, na unidade do Espírito Santo, toda honra e toda glória, por todos os séculos dos séculos.
1: Amém.
0: O Senhor nos comunicou o seu Espírito, com a confiança e a liberdade de filhos e filhas, digamos juntos. Pai nosso, que estais nos céus, santificado seja o vosso nome. Venha a nós o vosso reino. Seja feita a vossa vontade, assim na terra como no céu. O pão nosso de cada dia nos dai hoje. Perdoai-nos as nossas ofensas, assim como nós perdoamos a quem nos tem ofendido. E não nos deixeis cair em tentação, mas livrai-nos do mal. Livrai-nos de todos os males, ó Pai, e dai-nos hoje a vossa paz. Ajudados pela vossa misericórdia, sejamos sempre livres do pecado e protegidos de todos os perigos, enquanto aguardamos a feliz esperança e a vinda do nosso Salvador, Jesus Cristo.
1: Vosso é o reino, o poder e a glória para sempre.
0: Senhor Jesus Cristo, dissestes aos vossos apóstolos: eu vos deixo a paz, eu vos dou a minha paz. Não olheis os nossos pecados, mas a fé que anima a vossa Igreja. Dá-lhe, segundo o vosso desejo, a paz e a unidade. Vós que sois Deus com o Pai e o Espírito Santo.
1: Amém.
0: A paz do Senhor esteja sempre convosco.
1: O amor de Cristo nos uniu.

0: Peçamos ao Senhor, por meio dessa Eucaristia, a graça da conversão, a graça da transformação da nossa mentalidade, dos nossos sentimentos, para que nós obtenhamos a graça de sempre perdoar aqueles que nos ofenderam. Eu sou o pão vivo que desceu do céu. Se alguém come deste pão, viverá eternamente. Eis o Cordeiro de Deus, eis aquele que tira o pecado do mundo.
1: Senhor, eu não sou digno de que entreis em minha morada, mas dizei uma palavra e serei salvo.
0: O corpo e o sangue de Cristo nos guardem para a vida eterna.
1: Amém. Dizia Santa Maria Madalena de Piazzi: os minutos que vêm depois da comunhão são os mais preciosos que temos em nossa vida, os mais apropriados de nossa parte para entendermos com Deus e da parte de Deus para comunicar-nos o seu amor. Queridos internautas e ouvintes, façam a sua comunhão espiritual.

0: Quão preciosa é vossa misericórdia, Senhor! Os filhos dos homens refugiam-se à sombra das vossas asas. Oremos. Senhor, o vosso dom celeste penetre nossas mentes e nossos corpos, para que em nós prevaleça sempre, não o sentimento, mas a força deste sacramento. Por Cristo nosso Senhor.
1: Amém.
0: Rezemos, pedindo a intercessão de Nossa Senhora Aparecida pelos enfermos, pelos aniversariantes do dia de hoje. Ave Maria, cheia de graça, o Senhor é convosco. Bendita sois vós entre as mulheres, e bendito é o fruto do vosso ventre, Jesus. Santa Maria, Mãe de Deus, rogai por nós, pecadores, agora e na hora da nossa morte. Amém. Assentados para alguns comunicados. Primeiramente, eu quero fazer um convite a todos os homens que estão presentes nessa Santa Missa, aqueles que estão acompanhando essa Santa Missa pelo sistema de transmissão da Catedral. No próximo final de semana, dias 19 e 20, nós teremos o primeiro Congresso São José. É um congresso para homens a partir dos 18 anos. O tema desse congresso será a espiritualidade e a sexualidade na vida do homem. Este congresso acontecerá no espaço Vision, onde aconteceu o louvor acústico, que fica em frente ao parque de exposições, e nós teremos bons formadores lá acompanhando os homens que lá estarão. Então estará presente lá o nosso arcebispo, Dom José Carlos.

0: 8:21.
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0: 8:26.
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2: 9:03.
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0: hora certa.
1: 9:13.
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Bom dia, São Bento. Bom dia, Maranhão. Está começando agora mais uma edição do Frequência Máxima. Eu sou Wilson Carter e vou ficar com você nessa manhã de domingo, trazendo música, informação e muita companhia. É isso aí, domingo chegou, então aumenta o volume, fica confortável e vem curtir amanhã com a gente. Você que está em casa preparando o almoço, descansando ou aproveitando o domingo, participa com a gente, manda seu alô, sua dedicatória e seu pedido musical. Chama a família, os amigos e todo mundo que está por perto. Queremos saber quem está ligado na 106.3.

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1: É isso mesmo, agora nós vamos ficar com os nossos apoios culturais.
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0: 9:22.
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4: É isso mesmo, você tá ligado no Frequência Máxima. E nós já começamos, e agora nós vamos ouvir a música de Barões da Pisadinha pra começar o dia, já que me ensinou a beber pra vocês, pra dar uma animada em vocês, pra quem tá acordando agora. Nós vamos ouvir Barões da Pisadinha. É isso mesmo.

0: transferência externa.
1: É isso mesmo, você continua ligado aqui no Frequência Máxima. Domingo é um dia de descanso, nosso dia de descanso, nosso dia de acalmar, nosso dia de desacelerar, nosso dia de ficar em casa, nosso dia de dar uma volta. Ah, nós vamos pra praia, vamos dar uma volta. Domingo é dia disso, domingo é dia de ver a família, de almoço em família. Enquanto isso, você tem que ouvir a gente aqui na Rádio São Bento FM. Se você está em casa, se você está com a família, se você está no carro viajando para algum lugar, se você está voltando de algum lugar, ouve a gente, que nós estamos aqui até meio-dia com vocês. E é isso, agora nós vamos ouvir Bruno Mars, mais uma música para animar a gente, começar o nosso dia da melhor forma possível. É isso. E hoje nós temos digamos que uma roda de conversa com todos nós que apresentamos o Frequência Máxima. É para conhecer um pouco mais sobre nós, sobre a gente, o que a gente faz da nossa vida, o que a gente é. E a gente vai ter essa roda de conversa. A gente tá aguardando o Gabriel chegar. A Jennifer já tá por aqui, o Gabriel tá chegando. O Thaleson também está chegando e a gente vai ter essa roda de conversa assim que eles chegarem. É isso, fiquem agora com Bruno Mars. 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

0: É isso mesmo. Vamos colocar pra agitar. E agora nós temos o nosso momento de diversão. Fala daí, Jennifer.
1: Se você pudesse escolher uma coisa para fazer em um domingo perfeito, o que seria? Praia, passeio, almoço em família, dormir até mais tarde ou ficar em casa ouvindo música? Fala aí pra nós, Ils.
0: Eu não sei. Eu
2: acho que o mais confortável pra mim no domingo seria um almoço em família. Depois desse almoço, eu ia dormir o resto da tarde.
1: Casa reunida também, né? Com muita gente fazendo domingo, barulho.
2: Domingo é sinal de casa reunida. Quando
1: sim,
2: tá, domingo,
1: com certeza.
2: Muito, não tem ninguém em casa. A ausência de muitas pessoas é estranha. No domingo, assim, que tem um almoço de família, tem algo assim que tá todo mundo mais reunido. É maravilhoso.
1: Sim, isso aí.
2: Perfeito. Agora nós vamos ouvir mais uma música. É, música da nossa ouvinte. Nossos ouvintes já estão ligados. Música da Dona Fran, que pediu um mega ré de Neto Brito. Neto Brito aqui é bem pedido. Neto Brito, o pessoal gosta de Neto Brito pra começar o dia. Eu confesso que eu nunca ouvi essa música de Neto Brito, essa mega ré. Então vamos lá.
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2: Nosso ouvinte é uma obra.
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0: isso mesmo, aqui quem manda é você. E aqui nós estamos agora, nós vamos colocar a música da nossa ouvinte, é, da Thaís, que pediu a música Dona de Mim, da Isa. Mais uma música, então é perfeita, muito boa da minha também. Envie essa música pra gente, é, fale com a gente, envie algo pra nós, que a gente sabe ouvir você. Fiquem agora com Dona de Mim,
1: Dias.

0: É isso mesmo. Agora nós vamos... Agora Jennifer pediu uma música. Jennifer pediu uma música porque ela disse que a gente tá muito desanimado aqui. Ela quer colocar essa música aqui pra gente ouvir, pra gente animar. Vou botar Gabriel pra dar um alô pra vocês.
1: Bom dia, São Bento. Bom dia, Maranhão. Bom dia, Brasil. Cheguei. Hoje eu demorei um pouquinho, né? Mas...
0: Só um pouquinho, né?
1: Temos aqui só um pouquinho, assim, um negocinho pouco.
0: Só um pouquinho.
1: Mas estamos aqui e vamos ouvir essa música aí, top de linha. Que é o que, rapaz?
0: Isso.
1: Que isso,
0: pião
1: meu Deus?
0: Pião todo torturado.
1: Jogue.
0: É isso, e hoje o nosso entrevistado é quem? Gabriel Davi.
1: Eu mesmo.
0: Hoje nós vamos, vocês podem perguntar tudo que vocês quiserem da vida dele. Pergunta quantas namoradas ele já teve. Pode perguntar o que vocês quiserem. É isso, pião todo tatuado.
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0: Mariana Fagulha!
1: Genial!
2: É isso, o povo aqui tá animado. O Thaleson acabou de pedir mais uma música animada. Pediu Natanzinho Lima. Pediu Um Beijo por Minuto. Agora vocês vão ouvir a música de Thaleson. Vocês podem julgar o tanto que vocês quiserem a música dele. Tá bom?

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1: É isso aí, você está sintonizado na rádio São Bento FM 106.3, no nosso programa Frequência Máxima. 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
1: É isso aí, você está ligado no nosso programa Frequência Máxima e agora... Chegou nossos momentos.
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1: Chegou os nossos momentos de parceiros, né?
4: É isso mesmo. Gabriel, cadê a capinha do teu celular?
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4: É isso mesmo, Gabriel, isso mesmo. Agora nós vamos...
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4: É isso mesmo, quando a tua moto estiver suja, a moto de vocês estiver suja, vocês vão pro... 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Rapaz. 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Como é que eu vou levar a moto pra lavar? Como é, Gabriel? Responde aí pra nós.
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4: 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Porque tenho certeza que vocês estão com a moto suja. Quem tava no interior hoje, quem vai sair hoje, tenho certeza que a moto fica suja.
1: É verdade.
4: É porque a gente vai pro interior, é poeira, é terra. Às vezes passa alguém na frente da gente numa estrada de terra, levanta a poeira que só falta deixar todo mundo cego e a moto ficar limpinha. Principalmente se for branca.
1: Demais.
4: Se a moto for branca, vai ficar linda.
1: É sim. E aí agora vamos de música de novo, né, Wilson?
4: É, nossos ouvintes aqui estão ligados, tá todo mundo ligado aqui num sertanejo, num negócio assim de sofrência,
1: rocha,
4: todo mundo sofrendo aqui. É, meu Deus do céu. Vamos lá pra música Tomara Deus, da nossa ouvinte Fran, pedindo mais uma música aqui. Ela gosta de Neto Brito. É a fã de carteirinha de Neto Brito. A música de Neto Brito é com ela mesmo. Se tem alguma que ela ainda não sabe, é porque ele ainda não lançou. Quando ele lança, ela já tá. Ela já fala, essa música eu já sei. Agora fiquem com ele, Neto Brito. É isso mesmo. Vocês vão ouvir Neto Brito agora. Nosso ouvinte está ligadinho aqui no nosso programa, está ligadinho aqui no nosso grupo de ouvintes. Se você quer entrar no nosso grupo de ouvintes, pode mandar mensagem pra mim, pode mandar mensagem pro Gabriel. E você entra e manda sua música e interage com a gente aqui no Frequência Máxima.

Agora nós vamos ouvir a música que a nossa querida ouvinte, e até já foi entrevistada por nós, a professora Gleice, pediu a música Pesadão da Isa. Essa música é muito, muito boa, muito maravilhosa. A nossa querida ouvinte pediu essa música. E aqui no programa Frequência Máxima, na Rádio São Bento FM, você quem manda, você quem escolhe a sua música. E fiquem agora com Pesadão de Isa.

0: É isso mesmo, você tá ligado aqui no Frequência Máxima. A gente tá por aqui. Gabriel chegou atrasado hoje, mas deu certo. Deu certo.
1: Estamos aqui já no nosso programa Frequência Máxima, e você sabe, só aqui na Rádio São Bento FM 106.3. Você acompanha esse programa de qualidade. Eu só nem te perguntei hoje, não tinha nem dado tempo, mas deixa eu te perguntar, como é que tá sendo teu domingo hoje aí?
0: Ah, meu domingo aqui na rádio é sempre um domingo que não dá vontade de ir embora. Como eu falo, gente, eu queria fazer programa aqui todo dia, mas o problema é que eu estudo e eu não posso. Mas se eu pudesse, eu tenho certeza, Gabriel também, se ele pudesse, ele ficaria aqui o dia inteiro.
1: Com certeza, e é sempre bom.
0: Ficaria aqui o dia inteiro, porque é bom estar com vocês, é bom estar conversando com vocês, conectado, colocando música nesse clima bom aqui. É, das músicas que vocês colocam, que a gente ouve, que a gente toca. E é a melhor sensação do mundo de estar com vocês, né, Gabriel?
1: Pois é, e aí agora?
0: Agora a gente vai para os nossos apoios culturais.
1: Pois é, e aí já estamos de volta.
0: Já a gente volta. E preparem logo a pergunta de vocês para Gabriel, para mim, para Jennifer, para o Thaleson, que a gente vai estar aqui todo mundo junto, contando um pouco mais sobre a gente, sobre o que a gente é, que eu tenho certeza que vocês estão curiosos para saber o que a gente faz da nossa vida. E a gente vai falar tudo para vocês.
1: É isso aí.
0: Agora fiquem com os nossos apoios culturais.
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5: Hora certa.
6: Bom dia e a hora certa.
7: 10 horas e 5 minutos.
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10: É isso mesmo, agora nós vamos para nossa sequência musical. Nós vamos colocar músicas aqui para vocês, três músicas para vocês. Fala aí, Gabriel.
11: É isso aí, já estamos de volta com o nosso programa Frequência Máxima, só aqui na Rádio São Bento FM 106.3. E vamos de música.
10: É isso, vamos ouvir Jorge Mateus agora, a música Propaganda, aqui pra vocês. E hoje a entrevista é com o Gabriel, hoje a gente vai fazer pergunta pra Gabriel aqui, e pra todos nós também, fazer pergunta pra todo mundo, pra mim, pro Gabriel, pro Thalisson, pra Jennifer. Vocês podem mandar a pergunta que vocês quiserem pra gente, que a gente vai responder aqui. Perguntem quantas namoradas Gabriel tem. Eu já tive. É isso, fiquem agora com Jorge Mateus.

0: É isso aí, você está sintonizado na nossa Rádio São Bento FM 106.3, no nosso programa Frequência Máxima. Se ligue aí, participe do nosso programa. Manda mensagem aí pra gente pelo nosso WhatsApp, o WhatsApp da rádio, ou então ligue aí direitinho pro nosso programa na rádio. Pode mandar mensagem aí pra mim, meu número é 98 987 13 52 46, 98 987 13 52 46. Manda mensagem aí, a gente te coloca no grupo dos ouvintes do programa Frequência Máxima. E também você aí que tem um negócio, né?
1: A gente quer que a gente divulgue aqui pra vocês.
0: É, você que tem uma empresa, você que tem uma lanchonete, um comércio, manda aí mensagem pra gente que a gente divulga você aqui na rádio.
1: É isso, repete teu número de novo pra gente.
0: Pois é, deixa eu ver aqui o número de novo. 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
1: É isso. Se você conhece alguém também, eu conheço alguém que pode, seja uma entrevista para rádio, algum profissional, um escritor, um médico, um professor, é alguém que trabalha em qualquer área, ou que seja qualquer outro tipo de profissão, que seja, que tenha uma história para contar pra gente, pode mandar no nosso WhatsApp que a gente envia o convite, a gente entrevista, porque o nosso papel aqui é ouvir as pessoas, ouvir a história das pessoas, e que as histórias elas possam conscientizar as pessoas que estão ouvindo.
0: É isso.
1: Que possam ajudar em alguma coisa, entendeu? Ontem o Dr. Moisés deu orientações aqui muito sérias para que a gente possa seguir. E a entrevista dele foi uma entrevista muito benéfica. Eu acho que até a mais benéfica que nós tivemos agora.
0: Pois é.
1: A professora Grace também, na entrevista dela, deixou muito sentimento pra gente de muitas coisas muito importantes, né, Gabriel?
0: É sim, as portas da rádio estão abertas para vocês. Vocês que quiserem anunciar, vocês que quiserem contar sua história de vida, pode mandar mensagem aí pra gente. Entre em contato com a gente, manda mensagem no WhatsApp da rádio, ou então liga direto aí pra gente. Então manda mensagem pra mim, de novo aí no 98 987 13 52 46, ou então me segue lá no Instagram, gabrielpinheiro.ofc, é o meu Instagram.
1: É isso mesmo, agora nós vamos para os nossos apoios culturais e voltamos já com mais música, e daqui a pouco tem a nossa conversa, nossa entrevista.
0: Show!
1: Fiquem agora com os nossos apoios culturais.
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9: Hora certa.
10: Bom dia e a hora certa.
11: 10:21.
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1: Agora nós vamos ouvir mais uma música gospel. Vamos ouvir A Jesus, de Juliana Souza. A Jesus e coração igual ao teu.

É isso mesmo, voltamos agora. E agora nós temos o nosso momento de entrevista. Nosso momento que nós vamos ter uma conversa com o nosso querido amigo, irmão, Gabriel Davi. E também nós vamos responder algumas perguntas, né? Vamos responder as perguntas que vocês mandarem, vamos responder as outras perguntas que tiverem por aqui. Além das que vocês mandarem. Nós já temos uma que todo mundo vai responder, claro. Todos nós que estamos aqui. E a pergunta. A pergunta que a nossa ouvinte enviou foi a seguinte. O que vocês querem ser quando crescer? Parece pergunta de professor. Nós vamos responder. Gabriel comece a responder aqui a pergunta. O que ele quer ser quando ele

0: crescer. Porque ele cresce, quando ele crescer, não, porque ele já cresceu. Mas o que, que ele quer ser?
1: Se o... Assim, eu ainda tenho vários pensamentos, vários objetivos. Então, assim, eu dizer que é assim, uma coisa só, assim, é complicado. Assim, eu não tenho, assim, ainda em mente. Mas, o que eu quero ser, deixa eu ver aqui. Quando eu estiver mais velho, mais idoso, mais avançado, com alguns anos aqui, depois, uns 2 anos aí pra frente, serei um pastor. Vou estar lá, eu e minhas ovelhas, pregando, ensinando, buscando mais pessoas. Que eu mesmo desejo aqui de Thales. É um dos. Mas é isso. Esse é meu plano, esse é meu desejo.
0: Perfeito. Agora, Thales, aproveitando que tu tá aí do lado, responde a pergunta aí pra gente.
2: Bom, também é meio difícil dizer o que eu quero ser, mas... Em resumo, eu quero ser alguém que deixe uma marca positiva na vida das pessoas, sabe? Alguém que elas não se esqueçam durante o tempo, e mesmo daqui 10, 20, 30 anos, elas me vejam e olhem, ó, esse cara, ele fez parte da minha vida, e eu nunca vou me esquecer dessa pessoa.
0: Botei fé, agora é Jennifer, responda.
3: Oi, pessoal, tudo bem com vocês? Bom, eu quero ser psicóloga. Por que psicóloga? Porque eu quero entender melhor as pessoas, entender a mente das pessoas, tanto na questão de ajudar elas a se entender e eu entender elas, entende?
0: É, isso agora é minha vez de responder. Só que eu tenho, se eu for falar de profissão aqui, eu vou falar as 500 que eu quero fazer, porque são muitas, são várias músicas. Músicas, várias profissões. Mas eu vou pelas do plano A e pelas mais importantes. O meu sonho é cursar letras, ser professor de língua portuguesa. E não só isso, eu quero fazer licenciatura em língua inglesa e língua espanhola. Eu quero fazer licenciatura. E também queria cursar psicologia, que eu acho muito uma área muito, muito linda, e uma área também que eu gosto muito, pelo fato de ser uma área em que eu me identifico, para ajudar as pessoas, ajudando as pessoas, conversando com as pessoas. Eu acho uma área excelente para cursar. E eu vou usar um pouco da fala de Thaleson, da questão de ser uma pessoa conhecida. Porque, imagina, depois que a gente morrer, o que vai restar da gente? Nada. A gente precisa estar no pensamento das pessoas, não como uma pessoa que fez coisas ruins, mas como uma pessoa que foi importante para a história, foi importante na vida de várias pessoas. E eu creio que é aonde nós queremos chegar e aonde eu quero chegar. E eu quero que... nós possamos alcançar

0: Excelente, excelente. A gente vai. Tem uma pergunta aqui. Tem uma pergunta aqui maravilhosa. É. Do nosso. Do professor Vitor, nosso novo professor de língua portuguesa. É, ele fez a pergunta do que a gente está achando, nós três no caso, do novo professor de língua portuguesa do Centro Educar Mais Quiola Costa. Vou começar respondendo. O professor está ouvindo, então vamos responder. Professor, a gente teve só uma aula com o senhor, lá na minha turma, e eu achei muito, muito bom, eu achei excelente, porque eu entendi melhor coisas que eu não tinha conseguido entender sozinho, tentando estudar sozinho, que foi a última aula que o senhor deu, e eu achei perfeito o seu modo de ensinar e a sua, digamos que assim, a sua aula, entendeu? Eu não achei uma aula chata, como o senhor disse. Se a gente ficar aqui tendo uma aula chata, os alunos dormem, outros não prestam atenção. Então a sua aula é uma aula engraçada, e uma aula não só engraçada, mas uma aula que a gente consegue entender. É o que o senhor fala. Responde aí, Thaleson.
1: Bom, eu achei muito interessante o modo do senhor ensinar, né, professor? É uma maneira, como eu posso dizer, não é chato, e além de que o senhor não explica de maneira tão extensa e complicada, colocando 1 milhão de coisas para a gente tentar entender, 1 milhão de conteúdos, que no final a maior parte nem vai importar tanto no final. O senhor explica bem, de maneira bem direta, sabe? Foi bem interessante. Eu pensei que, né, eu não ia me acostumar tanto, até porque eu já estava acostumado com a professora antiga, mas eu fiquei bem satisfeito com o modo de ensino do senhor.
0: Perfeito, Jennifer.
2: Bom, professor Vitor.
0: Vitor, sim.
2: Bom, primeiro eu pensava que ia ser um professor super chato, porque a professora antiga, ela é bem legal. Aí eu fiquei, nossa, vai entrar o professor, meu Deus, aí, não vou entender, as aulas da outra professora era melhor e tal. Só que ele chegou e eu vi que é totalmente diferente. O ensino dele é muito bom, entendeu? A metodologia dele de explicar as coisas é simples, entendeu? Ele transmite o conhecimento de uma forma assim tão fácil que nós entende. E é isso. Gostei do professor Vitor.
0: Perfeito, perfeito. Respondido, professor Vitor. E agora a professora Penha pediu um alô para o seu pai, João Penha, no bairro São Manuel. E um alô também para todos os alunos e funcionários do Centro Educar Mais Quiola Costa. Nós temos outra pergunta, que essa daqui é para todo mundo responder, que a professora Gleice perguntou. Escutem bem a pergunta. Quais componentes curriculares ou professores mais pegou ou pegaram no seu pé ou mais incentivaram vocês a buscar e adquirir novos conhecimentos? Deixa eu pensar. Creio que, assim comigo, acho que professora de matemática, professora Débora, que mais pegou no meu pé, que pega no meu pé pra aprender as coisas. Que eu falo, professora, eu não entendo. Ela fala, assim, aí eu entendo. A professora Anilson também pegava bastante no pé da gente pra gente entender o conteúdo, entendeu? E incentivava bastante a gente a estudar mais. E não só os professores, mas eu creio também que os nossos gestores também pegam bastante no nosso pé. A professora Fátima, depois que ela, digamos que pegou mais no pé da gente, foi mais firme, algumas notas melhoraram, outras não. Mas as minhas notas nunca foram ruins, assim, na matéria do curso de administração. E vocês respondam. Gabriel.
3: Rapaz, eu assim, que mais... pegou e tá pegando aí no meu pé é o professor Jailson. Professor Jailson, meu Deus, eu acho que alguns de vocês possam até conhecer o irmão dele, só que eu esqueci o nome do irmão dele, eu acho que é Jamilson, algum negócio assim, mas ele é o que tá mais assim pegando no meu pé, mas é por um bom motivo, eu entendo ele e é bom. Agora, um dos professores assim que mais me incentiva a todo tempo, sem dúvida, é meu professor Márcio. Na verdade, é meu ex-professor do curso de contabilidade. É um cara excelente. Ele tem bem aqui perto a empresa dele de contabilidade, a Farias Contabilidade. É um cara excelente, gosto demais dele. Eu mando logo um abraço aí pra ele. Eu sei que ele tá nos ouvindo. E é isso.
0: Thaleson, responde aí pra nós.
1: Bom, em questão de pegar no pé, eu nunca tive um professor assim, né? Pegando no meu pé, até porque eu sempre fazia tudo do meu jeito, né? Nunca precisei disso. Agora, no incentivo, eu posso dizer que a maioria dos meus professores já me incentivou a continuar da maneira que eu tava. Por exemplo, a professora Nilce, ela me incentivou bastante esse ano a continuar escrevendo meus poemas e tudo mais. Mas em questão de pegar do pé, eu nunca tive um professor assim, porque eu sempre fui alguém obcecado, sabe? Em continuar aprendendo e tal.
2: Passo as palavras de Thaleson, as minhas palavras, porque eu faço sempre minha atividade, então não tem esse que, ah, o professor tá pegando meu pé porque eu não faço atividade, porque eu sou uma aluna mal educada, que eu sou uma aluna bagunceira. Não, eu não sou assim, sou comportada, faço minhas atividades, tudo certinho. Agora, na parte do professor que incentiva, tem vários professores, tem a professora Gleice, tem a professora Nilde, tem a professora Juliette, entendeu? Aí tem essas.
0: Perfeito, excelente. Agora nós temos um momento, cada um vai contar um pouco sobre si. Vai contar sua história, o que aconteceu na sua vida. Quem vai começar é Gabriel. Gabriel vai começar aqui. Vai contar a história dele, que a história dele é a melhor história. Tem que ser a primeira, Gabriel.
3: Pois é, aí
0: a história dele aí.
3: Que encerrou, né? Mas aí, Thales vai começar.
1: Não.
3: Aí cada um vai. Não, porque na verdade quem era pra começar era o Wilson. E aí ele conta um pedaço. Aí cada um conta um pedaço e eu deixo por último, porque ia ser uma história mais extensa. Então, vamos lá.
0: Vamos lá então. 10 minutos pra cada um contar a sua história. Vão se preparando aí. Gabriel quer contar a história de cinema dele, de Hollywood. Mas é basicamente pra gente apresentar, né? Falar o que a gente é, o que a gente faz. Vamos lá, deixa eu começar. Como alguns de vocês me conhecem, boa parte de vocês me conhecem, eu sou Wilson Carter, tenho 17 anos. Não parece, tem gente que já me perguntou se eu tinha filho. Se eu tinha 22 anos, 26. Mas eu tenho 17. Sou estudante do Centro do Camais Quiola Costa, melhor escola de São Bento. Gabriel me olhando, que ele é do Dom Francisco. Sou estudante de lá, faço curso de administração lá no Quiola, um excelente curso que a gente aprende muitas coisas. Quero mandar um alô para minhas professoras, professora Fátima e professora Lorena, que eu espero que estejam escutando a gente. E além disso, sou vice-líder de turma. Vou falar dos meus cargos aqui para assustar vocês. Sou vice-líder de turma da turma 201 ADM, da turma de administração. Sou presidente do Grêmio, presidente de clube e acolhedor lá na escola. E agora Gabriel também vai contar que ele já foi presidente da Juventude Livre de São Bento. Ele vai contar isso. E depois que ele saiu, renunciou ao cargo e me deixou, eu assumi o cargo de presidente municipal da Juventude Livre. E também tenho o cargo de líder estadual secundarista, que cuida das Frentes pelas Liberdades e dos Grêmios. Deixa eu ver esses cargos. É isso. Também tem a presidência da Alma de las Artes, que eu tô um pouco afastado. Mas Também tem várias dessas coisas. Então, vocês conseguem perceber. Eu também sou escritor, escrevo, sou locutor, sou empresário. Tem muita coisa. É, mas vocês perceberam, creio que já perceberam, pela quantidade de cargos que eu falei, que eu sou, que eu gosto de liderança, né? É, e a gente percebe nesses cargos de liderança que não é somente, como eu posso dizer, não é somente ter um cargo, não basta a gente dizer, ah, eu tenho esse cargo. Mas a gente tem aquela coisa de se preocupar com as pessoas, entendeu? Além disso. Então, é um sentimento muito bom para nós, é que somos líderes, nós que lideramos, é, principalmente na escola, na Juventude Livre também. É um sentimento maravilhoso ser um líder, é ter responsabilidade. Tem um lado bom e tem um lado ruim. O lado bom é que você lidera, você organiza, você planeja, controla. Mas o lado ruim é que você recebe muitas críticas, você recebe, às vezes, bronca. Eu recebo muita bronca também quando alguma coisa dá errado, ou quando acontece alguma coisa errada, ou quando eu erro, porque todo mundo erra. Nós erramos também, é, eu também erro. Mas é, eu também amo muito escrita. Escrita é a minha paixão. Um grupo só comigo mesmo no WhatsApp, tem um grupo só comigo, só eu mesmo, meu Deus, no WhatsApp, é, em que eu escrevo muita coisa, eu tenho muita coisa escrita lá, acho que eu tenho mais de 30 poemas, eu acho, escrito, textos, tenho muita coisa escrita, então, é, a escrita é uma das minhas paixões, é, acho que aqui também, acho que Gabriel escreve, Thaleson também escreve, é, Jennifer, todo mundo escreve aqui. Todo mundo é escritor aqui. Todo mundo escreve alguma coisa. Thaleson escreve coisas muito boas. A gente pode até lançar um livro nas quatro aqui. É uma excelente ideia. Mas tô tendo as minhas ideias mirabolantes aqui. Eu gosto muito de escrita. É, na verdade, quem me incentivou e me ajudou a começar a escrever foi a professora Nildes. Quero mandar um abraço e um beijo para a professora Nildes, que me incentivou a escrever. Porque eu achava que, eu falava, não, eu não sei fazer poema. Eu não consigo pensar em quais palavras, nem o que eu vou descrever. Mas ela chegou um dia com toda a sua energia, toda a sua alegria, é, e disse pra gente que nós iríamos fazer um texto, pediu pra nós fazermos um texto, é, para que a gente fizesse um texto pra falar sobre, é, sobre algum tema, o tema não lembro, mas ela pediu pra fazer um texto, um poema, algo do tipo. Eu fiz um, eu peguei e pensei, falei, vou tentar escrever um poema. Fui lá e escrevi um poema. Depois que eu escrevi, eu li, eu falei, foi eu mesmo que escrevi isso. Aí eu mostrei pra algumas pessoas lá na sala. Mostrei pra professora Nilce também. A professora disse que tava perfeito, me incentivou a escrever. E eu continuei escrevendo e mostrando até hoje, quando eu tenho um texto assim, é, bom, o que que eu faço? Eu chamo a professora Nilce e falo, professora Nilce, vem aqui. É, esse texto que eu tenho, esse texto que eu fiz. E ela fica muito alegre, fala que é muito lindo, às vezes até se emociona com o texto que a gente mostra pra ela. E ela acha perfeito, é, a gente fazer esses textos e mostrar pra ela. E eu também sou membro, vou ser empossado, é, no final desse mês, como membro da Academia Juvenil de Letras, é, de São Bento. Que também é uma das coisas que eu acho muito lindo e perfeito também, a Academia de Letras. Aqui a rádio também eu acho perfeito. É uma das coisas que mais me incentiva, uma das coisas que mais me comovem a continuar. entendeu? Que eu amo essa questão de locução, de falar, de conversar com as pessoas, de ouvir vocês, de falar com vocês. Então também a locução, é a rádio, o Frequência Máxima também é um programa que muda a vida da gente e que a gente consegue expressar nosso sentimento e deixar as nossas coisas, os nossos problemas para trás, consegue deixar tudo de ruim que a gente tem para trás e focar aqui no programa e focar em vocês, ouvir as músicas de vocês e sentir que vocês estão mais perto da gente. Então, isso é um pouco mais de mim do que eu sou. Já falei bastante coisa. Eu creio que eu não estou esquecendo de nada. Entendeu? Como eu já respondi antes, a pergunta é sobre as minhas profissões, mas eu tenho várias áreas que eu gosto e eu quero ingressar em todas essas áreas, que é a área da educação, de língua portuguesa, língua inglesa e língua espanhola, que eu acho também muito bom, que eu posso continuar. Psicologia também. Eu gosto de conversar com as pessoas e ajudar as pessoas. É nessa área, eu acho uma área muito linda, porque ajudar as pessoas, como o Dr. Moisés falou ontem, ninguém escolhe medicina sem querer ajudar as pessoas. Ele falou algo parecido com isso. Então, eu vou escolher a psicologia querendo ajudar as pessoas também, querendo que as pessoas possam chegar no meu consultório, onde quer que eu esteja trabalhando, tristes, precisando de ajuda, e saiam dali uma outra pessoa, transformadas e com outro sentimento. Então é por isso que eu também gosto muito da psicologia. Uma área também que eu me identifico muito e que eu gosto é ciências políticas. Eu também acho uma área muito boa. Talvez eu possa me tornar um político no futuro, mas é algo que eu ainda penso muito. Mas eu não sou o vereador aqui. O vereador aqui é Gabriel, né, Gabriel? O vereador aqui é Gabriel. Mas é no futuro, dependendo de como eu vou estar, como o meu pensamento vai estar, eu posso me candidatar a algum cargo, entendeu? Que ajudar as pessoas é um dos focos que eu tenho pra minha vida. Seja sendo professor, seja sendo psicólogo, seja sendo locutor, escritor, qualquer coisa, o meu foco é ajudar as pessoas. E é isso. Se vocês quiserem fazer alguma pergunta pra mim, podem mandar no WhatsApp da rádio, podem mandar aqui no nosso grupo de ouvintes, que a gente tá no nosso grupo de ouvintes, ou podem mandar também pelo WhatsApp da rádio. Eu vou deixar aqui pra vocês.
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0: Agora o Thaleson vai falar um pouquinho sobre a vida dele. O Thaleson ou a Jennifer, um dos dois vai começar aqui. Bora empolpar pra ver quem vai começar. Quem dos dois vai começar aqui falando. Eu quero saber da vida de vocês, eu creio que os outros também querem saber da vida de vocês. Vamos lá, quem vai começar dos dois? Jennifer vai começar. É isso, Jennifer. Eles ainda estão pensando, gente. Eles não... Não, gente, eu não acredito que eles não sabem falar deles mesmos. Então, vocês querem que eu pergunte pra vocês responderem? Vamos lá, Thaleson, vou perguntar. Thaleson, conte um pouquinho dessa história, do que tu é, do que tu faz, onde é que tu estuda, os cargos que tu tem, o que tu quer fazer no futuro. Conta tudinho pra gente.
1: Tá bom. Bom, pra quem não me conhece, eu sou o Thaleson Rian. Eu tenho 17 anos, mesmo que não pareça. Quem me conhece pela primeira vez, às vezes acha que eu já sou pai, né? talvez não seja tanta mentira assim. Bom, eu estudo no Centro Educa Mais Escola Costa, melhor escola daqui de São Bento, né? Não tem nenhuma outra escola que bate de frente com essa daí. Dom Francisco, ó, lá embaixo. Dom Luiz, mais embaixo ainda.
0: Gente, eu tô achando que a gente vai apanhar na rua aqui.
1: Não iremos. Bom, que pessoa eu sou? Bom, eu posso dizer que eu sou uma pessoa obcecada, eu acho assim. Eu não sou alguém com disciplina, muito menos motivação. Eu prefiro a obsessão. Quando eu coloco algo na minha mente, eu vou lá e termino de fazer aquilo. E por que tu tá me olhando com essa cara, hein? Bom, em questão de cargos, bom, eu atualmente sou vice-presidente da gestão municipal da JL, sou o diretor de comunicação da Mandela das Artes, mas como o Wilson falou, durante esse tempo a gente está meio afastado disso para cuidar de outras questões. Sou atualmente vice-líder da minha classe, na minha escola. Acabei tendo que pegar essa função, infelizmente. Algo que eu não queria. Bom, eu sou escritor, aqui agora estou sendo um locutor, também sou editor de vídeo e cozinheiro, né? Nas horas vagas.
0: Ela é cozinheiro.
1: É, claro,
0: todo,
1: né?
0: Todo mundo almoçar na casa de Tyson hoje.
1: É, se você pagar, eu faço. Bom, o que mais eu posso falar sobre mim? Eu acho que não tem muita coisa sobre mim.
0: Se vocês
1: falar,
0: quiserem, né, enviar perguntas pro Tyson, vocês podem...
1: Tem alguma outra pergunta pra mim, Wilson?
0: Não, creio que não.
1: É, então acho que é só isso mesmo.
0: Agora a Jennifer vai responder. Jennifer, conta pra nós aí um pouquinho da tua vida, que todo mundo tá querendo saber.
2: Bom, meu nome é Jennifer, tenho 18 anos e estudo no Quiola Costa. Atualmente faço parte da equipe da... Atualmente faço parte da equipe da Rádio São Bento FM 106.3, no Frequência Máxima, onde sou uma das roteiristas e às vezes também tenho a oportunidade de atuar como locutora. Também faço parte da Juventude Livre, onde exerço a função de secretária. Cada uma dessas experiências tem me ajudado a desenvolver minha comunicação, minha responsabilidade e principalmente a conhecer pessoas. Conhecer melhor as pessoas. Um dos meus maiores sonhos é me tornar psicóloga infantil. Tenho vontade de entender melhor o que as crianças sentem, pensam e vivem. Inclusive, aquilo que muitas vezes elas não conseguem colocar em palavras. Mas esse não é o meu único sonho. Ainda tenho muitos objetivos que quero conquistar ao longo da minha vida. Eu sou uma pessoa que gosto de ouvir. Gosto de conhecer histórias, entender sentimentos e tentar enxergar as situações pelo ponto de vista de outras pessoas. Para mim, ouvir alguém de verdade é uma forma de demonstrar carinho e respeito. E essa sou eu.
0: Perfeito! Agora nós vamos para o momento mais esperado. Nós vamos conversar com... Gabriel Davi vai contar sobre a vida dele pra gente. Vai explanar tudo que tem que explanar. Vai falar de tudo que ele tem que falar aqui pra gente. Vamos lá.
3: Gabriel Davi. O negócio aí é potente. Olha, um negócio que eu gostei de ver antes de eu chegar aqui pra falar com vocês foi exatamente isso, de ver os jovens com quem eu trabalho, que são jovens esforçados e são jovens que buscam em cada momento o futuro. Assim, o futuro. E assim, eu tenho 19 anos de idade. Pois é, ela pensou que ela era mais velha, mas não, tenho 19 anos de idade. E durante esses 19 anos, ocorreu muitas coisas até chegar aqui nesse momento. Mas espera aí um minutinho, deixa eu me ajeitar aqui para eu contar a história melhor para vocês. Pois é, e aí, durante toda a minha história, eu disse, ó, eu vou deixar para contar por último, porque assim, é uma história mais longa, eu não vou contar só sobre os meus cargos que eu tenho, que são muitos, e eu já tô até me desvinculando de alguns desses cargos, para que eu fique assim mais desavagado. E desde o começo de tudo, a minha vida assim não foi muito fácil não. Já iniciei, minha mãe, meu pai me deixou com 1 ano de idade. 1 ano de idade. E minha mãe, gente lá sem ter quase nada para sobreviver. E a gente foi indo, minha avó, meus avós nos ajudaram. E aí a gente conseguiu se reerguer até o momento em que a minha mãe conheceu meu padrasto, que hoje eu tenho o prazer de chamar de pai, porque esse ainda, eu lá com 1 ano, passando por 2 anos de idade, ele me criou como se eu fosse o próprio filho dele, e de lá eu cheguei até aqui com a força dele, com a ajuda dele, porque meu pai de que me fabricou, pode dizer assim, eu nunca mais vi ele. Eu sei como é o rosto dele só por fotos. E aí, infelizmente, não consegui mais encontrar ele. Ele também nunca veio atrás de mim, mas é uma das histórias assim poucas. Tem uma história que é até assim mais profunda. Não sei se eu entro nessa história, isso. Será que eu entro? Pois é. E assim, aos meus 8 dias de idade, meus 8 dias de nascido, eu vim de uma família que é da Umbanda, Quimbanda, 10 bandas, 3 bandas, todas as bandas, né? Não é intolerância, se tiver algum ouvinte, me perdoe, mas não é intolerância, viu? E aí, eu vim de uma família assim, fui oferecido. Foi feito um ritual para mim, com 8 dias de idade. E nesse ritual eu seria o próximo a cuidar de tudo aquilo. O próximo a botar para frente todo o trabalho, todo o trabalho de macumba que meu bisavô e meu avô iniciaram. Só que Deus tinha algo ainda melhor para mim. E foi aí que eu cheguei até aqui. Mas antes disso tudo, eu conheci a palavra do Senhor e entendi verdades que muitas pessoas ainda não conhecem. E o que eu tenho a falar para vocês hoje é isso, é que quando conhecemos a palavra de Deus, conhecemos verdades em que não estamos acostumados a acolher. Conhecemos coisas que não estamos acostumados a dizer, não, eu preciso abrir mão disso. E quando falamos da Bíblia, quando falamos da palavra de Deus, falamos sobre algo que vai de encontro ao homem. Falamos de algo que bate forte, algo que bate mesmo de verdade no nosso coração e bate no erro. E aí, quando eu descobri a palavra, quando eu conheci a Cristo, eu descobri algo surpreendente, algo melhor, uma paz que em nenhum outro lugar eu consegui. E aí, com meus 8 dias de idade, o meu avô fez esse sacrifício, essa oferenda. E daí, para me tornar esse pai de santo. Mas, como eu já disse, Deus tem sempre algo melhor. E Deus me ofereceu esse algo melhor. E saí de São Luís, morava lá em São Luís, cresci, me criei em São Luís e vim para cá, para São Bento, com meus 9 anos de idade. Nesses 9 anos de idade, eu fui para um interior chamado Conserva. Nesse interior, eu conheci um homem chamado Garcias. E esse homem chamado Garcias, eu chamo ele de mestre, porque eu tenho ele como mestre, uma pessoa que me ensinou, uma pessoa que me educou na palavra, uma pessoa que me tirou de tudo aquilo que eu já tinha guardado na mente, todas as coisas que me levavam para outros lugares. Ele me colocou a palavra na minha mente. E desde esse dia para frente, eu comecei a caminhar com ele. E eu ainda me lembro até hoje os áudios que ele me enviava, que eram exatamente os áudios como se Paulo estivesse falando com Timóteo. E desses áudios, um desses áudios ele falou para mim a importância de ser um líder. E tudo isso ele estava me preparando para uma liderança. Hoje a liderança que eu sei fazer hoje a liderança que eu faço, tudo isso vem de um ensinamento lá atrás. O irmão Garcias foi isso para mim, foi um mestre. Hoje eu tenho ele em meu coração. E aí eu conheci a palavra de Deus, passei, aprendi esse tempo todinho com ele, e depois eu me tornei um auxiliar de dirigente. Eu fui o primeiro auxiliar no ponto de pregação da conserva. Depois eu fui o primeiro auxiliar da Igreja Assembleia de Deus na conserva. E agora eu continuo sendo ali o auxiliar do dirigente do missionário na Igreja Assembleia de Deus na conserva. E hoje também já fui presidente da Juventude Livre. Já participei também dos grêmios, do Grêmio Escolar. Já participei também da Academia de Letras. Já participei de mais de que isso. Muitas coisas, e isso aí, da maioria delas, Wilson também estava comigo. Então pode-se dizer que de algumas coisas que Wilson já falou aqui, eu já participei também. E nessa carreira toda de liderança, eu estou aqui, um líder nato. E tudo isso aconteceu comigo aos 19 anos de um ano de idade, desde o dia que eu nasci até meus 19 anos hoje. É uma carreira que só se corre uma vez, é uma vida que só se vive uma vez. E como eu já preguei para os jovens na semana passada que não estava aqui, são que decisões definem destinos, e cada decisão nos leva a uma conclusão. E as decisões que eu tomei lá atrás me levou a ser o jovem que eu sou hoje. As decisões que vocês tomam hoje são decisões que vão levar vocês a algo mais lá na frente. Agora, que decisões devemos tomar? Cada decisão nos mostra um futuro. Decisões que eu tomei lá atrás me trouxeram a ser esse Gabriel de hoje. Me trouxeram a ser Gabriel Pinheiro, que hoje muitas pessoas me conhecem como um jovem pregador, muitas pessoas me conhecem como um jovem cantor, outras pessoas me conhecem como locutor, outros me conheceram como presidente, outros me conheceram também como participante do Grêmio. E cada uma pessoa me conhece por uma coisa que eu fiz. E desses 19 anos eu já deixei uma trajetória até aqui, mas a minha história não acaba por aqui. Então cada decisão, em cada história que eu for formando daqui para frente, as pessoas vão se lembrar dessas coisas. Hoje eu tenho a alegria de ser lembrado por isso, de ser lembrado por ser um jovem cristão, de ser lembrado por ser um jovem pregador, de ser lembrado por ser um jovem cantor, e ser lembrado principalmente por ser pessoa que ajuda outras pessoas. Eu não sei o porquê, também não sei como, mas tem dias que eu estou caminhando normalmente na rua e do nada aparece uma pessoa que eu nunca vi na vida e começa a contar a história dela para mim. Começa a falar coisas que estão no coração delas. E eu não sei porquê, mas essas pessoas têm a segurança de abrir a sua insegurança para mim. E lá eu consigo ajudar essas pessoas. Uma vez eu estava em São Luís, não conheço muitas pessoas lá, apesar de ter nascido e crescido lá, só mais os meus familiares, e apareceu um jovem para mim. Esse jovem estava sujo de sangue, Wilson, cheio de sangue. Ele tinha sofrido um acidente e estava totalmente drogado, tinha bebido, tinha se drogado. Mas esse jovem chegou com a bicicletinha dele, parou lá na minha frente, olhou para mim. E eu, a primeiro momento, eu pensava que ele tava querendo me assaltar. Mas depois eu descobri, eu entendi que ele estava procurando alguém para conversar. E ele olhou para mim e não olhou esse somente um homem, somente uma pessoa. Mas ele olhou um homem de Deus, a qual ele começou a contar a história dele para mim. E aí eu comecei a chorar com ele lá no meio da rua, no meio do povo lá. Sabe, são histórias, são coisas que acontecem e me levam a saber, a perceber que tem pessoas que precisam de mais, apenas de uma conversa, apenas de uma palavra. Tem pessoas que precisam apenas de um Jesus te ama. E quando eu olhei para aquele jovem, eu comecei a falar de Jesus para ele. Ele começou a chorar na minha frente. E eu chorando junto com ele, mesmo assim, lá cheio de sangue, eu abracei ele. Sujei minha camisa de sangue. Depois eu fui e lavei. Mas eu abracei ele lá assim mesmo. Porque naquele momento ele precisava disso. De um abraço, de uma palavra de fé, de uma palavra de alguém que conhece a palavra. E a cada dia aparecem pessoas assim. Já apareceram pessoas para mim, eu andando, indo comprar minhas coisas. E aí chega uma mulher que me estava indo comprar a minha geladeira naquele dia. Aí chegou a mulher, me parou lá, começou a chorar, pediu uma oração para mim. Eu fui, estava eu e minha mãe, a gente orou por ela. E são coisas que acontecem e a gente não sabe como. Eu já tive até um encontro com um pastor nesse dia, aí o Wilson estava. É um ex-pastor de uma cidade aqui do Maranhão, e ele cometeu alguns pecados, alguns erros, e perdeu a carta de pastor, perdeu a família, perdeu os filhos, perdeu tudo que ele tinha e virou um andarilho. E tudo aquilo ele contou para mim. Eu estava ali para um evento da Juventude Livre, o evento não aconteceu, mas naquele dia aconteceu um evento ainda maior, que eu tive a oportunidade de entregar a palavra de Deus para uma pessoa que já conhecia a palavra, mas já estava desacreditada. Uma pessoa que pregou a palavra, mas já estava desacreditada. Caiu no erro, e desse erro levou ele à perdição. Ele tinha carro, tinha casa, tinha tudo que uma pessoa precisa, mas aí perdeu tudo por um erro. E sabendo disso, Wilson, eu também sei que nesse caminho que eu estou, eu sou muito cobrado. E dessa cobrança, eu sei que tudo isso vai me levar a um lugar. Hoje, pessoas já olharam para mim e disseram: rapaz, não era tu que era crente quando eu ainda estava lá no começo, Wilson, ainda me esforçando para ser crente de verdade, e ainda estou. Pessoas olhavam para mim: mas não é tu que era crente? E eu nunca levei essas palavras como uma palavra de ofensa. Nunca levei essas palavras como uma palavra que me deixasse triste. Mas eu levei para essa palavra como uma palavra de alguém que estava olhando para mim dizendo: tu precisa mudar. Tu precisa melhorar. Tu precisa ser uma pessoa ainda melhor, porque o que tu está sendo agora ainda não está perfeito, ainda não está no ponto. Eu não alcancei a perfeição. E sinceramente, a gente não alcança, mas a gente consegue ser melhor. E aí, nessa melhora, hoje pessoas me veem como um jovem exemplo. Isso não é para minha glória, isso é para a glória de Deus. E ser esse jovem exemplo leva também uma carga, e cada um tem que carregar a sua carga. Jesus disse assim: no mundo vocês terão aflição, mas tende bom ânimo, porque eu venci o mundo. Jesus, vencendo o mundo, vencendo as guerras, vencendo essas batalhas, assim eu também me espelho nele. Porque o apóstolo Paulo disse assim: sede os meus imitadores, assim como eu sou de Cristo. E eu sou imitador de Cristo. Eu imito a Jesus. Eu imito as coisas em que Jesus já fez. E nessa imitação, eu busco não somente ficar na imitação, mas eu busco a cada dia parecer mais com Ele, porque Ele é meu maior exemplo. Ele é meu exemplo e eu sou exemplo para outras pessoas. E a vocês jovens que aqui estão, cada um de vocês são exemplo para outras pessoas. E nós, como exemplo, temos que nos exemplar e continuar sendo exemplo, porque cada um olha para a gente, e quanto mais eles nos observam, quanto mais eles querem parecer com a gente, mais a gente é cobrado para parecer melhor, porque o meu desejo é levar jovens, pessoas a um melhor lugar, a um jeito melhor, a uma opção melhor. E esse é o meu objetivo, esse é o testemunho que eu estou montando, essa é a trajetória que eu estou trilhando. E a cada um que me ouve, a cada um que tem esse desejo, siga Cristo. Essa é a opção certa. Esse é o conselho que eu, um jovem de 19 anos, deixo para a sociedade, aos que já estão mais velhos que eu, e aos que estão mais novos do que eu, e aos que estão na minha idade. É isso. Siga Cristo, seja crente, seja cristão, seja uma pessoa em que reserve a sua vida para Cristo. Gabriel, mas os cristãos não são perfeitos? Não são. Mas cada um cristão busca a perfeição de Cristo. E é nessa perfeição que a gente se agarra, na perfeição de Cristo. E para encerrar, eu quero vos lembrar deste amor, o amor de Jesus por nós. Um homem, um Deus, que se diminuiu de tal forma a se parecer com o homem. E quando se tornou semelhante aos homens, sofreu como homem. Foi castigado, foi humilhado, foi cuspido. Mas tudo isso, apanhou, passou tudo isso, foi crucificado. Mas nessa crucificação, lá estava o meu pecado. Nessa crucificação, estava o pecado de cada um de nós. E sabendo disso, que Jesus morreu por mim, morreu pelos meus pecados, Ele não deixou somente assim, mas Ele disse: olha, eu vou para o meu Pai e vou vos preparar lugar. E quando eu for e preparar lugar para vocês, eu virei outra vez e vou levar vocês comigo, para que onde eu estiver, estejais vós também. E João, o apóstolo João, escrevendo isso na sua segunda carta, ele disse, na sua primeira carta, ele disse: mas Jesus nos prometeu algo melhor. E essa promessa foi a que Ele nos fez, a vida eterna. Essa promessa foi a que Ele nos fez, a promessa de vida eterna. E sabendo dessa promessa de vida eterna, sabendo que somos compostos por espírito, alma e corpo, hoje temos essa oportunidade em de nos entregar a Jesus com espírito, em alma e corpo. Tem vezes, e vai ter vezes sim, que a gente vai chorar, vai ter vezes que a gente vai sofrer, vai ter vezes que a gente vai estar fraquinho, quase para desistir. Mas quando estamos com Jesus, quando estamos apoiados em Jesus, não tem como, não tem jeito. Jesus nos ajuda, Jesus nos guarda, Jesus nos protege e Jesus nos surpreende, fazendo ainda infinitamente mais do que aquilo que a gente pede, do que aquilo que a gente pensa, porque Ele é assim. E essa é a palavra, essa é a minha história. E de toda essa história que hoje eu contei para vocês em alguns minutos, dessa história eu estou formando também discípulos, porque eu sou um discipulador. Nós somos um discipuladores. A gente é o responsável por fazer Cristo conhecido às outras pessoas. E é isso que eu quero continuar fazendo. Esse é o meu objetivo de vida. E quando perguntaram para mim ainda agora o que eu quero ser quando crescer, foi isso exatamente o que eu respondi: ser um pastor, ser um discipulador, ser um missionário, ser uma pessoa que leva a palavra, ser uma pessoa que leva a salvação a outras pessoas. Isso está aqui, isso está aqui, na minha mente e no meu coração. E essas coisas eu vou levar até o final da minha vida, porque isso é que eu quero, isso é que eu desejo, e essa é a promessa que Deus tem reservado para mim. E a cada um que tem promessa, não esqueça das suas promessas, porque é firmes na promessa do Senhor Jesus, que estaremos em amor ligados com a sua cruz, com a sua luz. A cada dia mais vamos nos alegrar na luz que tem Jesus, e assim vamos firmes nas promessas de Jesus. É o hino da harpa, é o hino que a gente tem na nossa igreja. E assim vamos, assim prosseguimos, e é nesse amor com qual Cristo nos amou, é nele que eu me firmo e é nele que eu vou continuar. Amém. Obrigado.

É isso mesmo, o Gabriel falou e deixou um sentimento dele pra nós. E agora nós vamos ouvir um pouco de gospel. Vamos ouvir Quem é Esse, de Juliane Souza. Vamos aproveitar esse restinho de programa, esse restinho de manhã.

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0: É isso aí, já já estamos de volta, vamos para os nossos momentos de apoio.
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0: É isso aí, já já a gente estamos de volta. E agora, a hora certa...
2: Hora certa.
3: Bom dia e a hora certa.
4: 11:37.
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0: Bom dia e a hora certa.
1: 11:39.
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0: É isso aí, você está sintonizado no nosso programa Frequência Máxima. Estamos de volta porque a gente não para.
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0: Pois é, você está sintonizado no nosso programa Frequência Máxima. E agora vamos ouvir mais um louvor pedido pela nossa amiga Jennifer. Pedido pela nossa amiga Jennifer. E vamos lá.

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1: É isso aí, você que está ligadinho no nosso programa, o Frequência Máxima, o programa da família, o programa onde toca as melhores músicas e também tem os melhores momentos. Agora, mais uma música da nossa ouvinte, a Gleiciane, é? É, a Gleiciane pediu um pagode. Pagode é um negócio assim, eu não sei muito os ritmos da música, mas aí ela pediu aqui um Farol das Estrelas do cantor Belo. Vamos lá. Pois aí você aí que quer

pedir a sua música, entre em contato com a gente, manda aí o seu pedido e a gente coloca aqui para tocar na rádio. Vamos lá. Pois é, e essa música aí especial, ela mandou pro marido dela aí, o Cleito. Maridão, esse é o Cleito, sua mulher lhe ama.

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1: Pois é. E aí, lá vem mais uma música aí. Nossa ouvinte. Fiz aí o pedido. Mais uma música aí do Bruno Nogueira. Pois é. E aí, estamos aqui organizando pra soltar. Mas essa boa aí para vocês. Certo. E é isso aí, vai mandando mensagem pra gente. Olha, já está terminando o nosso programa, e o senhor tô aqui. Rapaz, vai mandando mensagem pra gente. E eu aqui, o desejo é só de continuar aqui com vocês, é bom demais. Daí é isso aí. Então vamos lá, ouvir mais uma música da tribo de... Como é que é isso aí? Já. Tribo de já. Vamos lá.
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3: Peraí, pai, segura essa prece.

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0: Pois é, você está sintonizado aí na nossa rádio Frequência Máxima, a rádio do povo, a rádio onde você manda e a gente só obedece aqui. A gente coloca aí as melhores músicas, as músicas que vocês pedem, né? E é isso aí. Então, vamos já encerrar o nosso programa, rapaz. Já encerrar aí os... E aí, o que tu tem a dizer ainda pro povo antes da gente encerrar?
1: É isso. A gente se despede agora de vocês. Vamos tocar mais uma música, né? É isso. Mais uma música pra gente finalizar. E é isso. Bom dia pra vocês. Nós voltamos no próximo sábado.
0: Pois é. E aí, mandar um abraço também pros nossos companheiros aqui. O Thaleson, a Jennifer. E é isso aí. E próximo sábado estamos aqui de novo. Então é isso aí, um abraço pra vocês. Um cheiro.

0: 12:01.
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0: 12:07.
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2: É, tem coisas na vida que não tem como mais voltar ao passado, viu? Eu acho que você me ligou tarde demais. Já era. Bora, Mindy! Estouradinho no repertório do.

0: 12 horas e 13 minutos.
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2: Chamo ele!
1: Quem?

0: 20 anos são 20 anos, né, Babigão?
1: É por isso que a gente não lembra de tudo, né?
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9: 12 horas e 43 minutos.
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0: 13:07.
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1: Treze horas e 22 minutos.

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0: 11:23.
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1: Pai, eu sei não, achei que ia ficar massa, mas ele acabou cagando em mim tudo.
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11: 14 horas e 40 minutos.
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14 horas e 52 minutos.

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1: Hora certa!
2: 15 horas e 2 minutos.
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Alô, amigos, boa tarde, galera, boa tarde a todos. Estamos chegando aqui com mais uma edição do nosso Brega Puro, o nosso programa de todas as tardes aqui para você pela Rádio Sucesso, a rádio que a cidade ouve, São Bento FM, aonde o sucesso rola para você.

0: você. A partir de agora, a gente vai ficar juntinho com você, com o Brega Puro, até as 16h30, até as 4h30 da tarde, o Brega Puro para você aqui na São Bento FM. Participe da programação, ligue para nós. O telefone está liberado para você participar.
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0: Esse é o Disque Brega para você participar da programação. O nosso telefone do sucesso é o Disque Brega para você. Participe, ligue para nós, peça o seu brega, a sua música preferida que a gente toca para você. A rádio para você ficar sintonizado sem mudar de frequência, tá aqui, ó.
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0: É a rádio sucesso, a rádio que a cidade ouve. É o Brega Puro para você até as 16h30. WhatsApp, o WhatBrega também para você. É o 987-89-6117. 987-89-6117. É o WhatBrega para você mandar a mensagem, fazer o teu pedido musical e a gente atender você com todo carinho, tá bom? É só participar, é só ligar, é só pedir a música que a gente atende você na hora. Participe! A equipe do programa, eu mais eu comigo e eu também. Simão Ribeiro com você até as 16h30 no Brega Puro.
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1: Hora certa! 15 horas e 24 minutos.
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Beleza, e a gente volta com o nosso Brega Puro para você até às 16h30. O Brega Puro para você curtir o melhor do Brega é aqui na 106.3 São Bento FM, a Rádio Sucesso, a rádio que a cidade ouve. E você pode participar com a gente, você pode mandar o teu recadinho através do nosso WhatsApp, o 987-896117. É o WhatsApp para você participar da nossa programação. Participe, peça a sua música, que a gente vai atender você assim com todo carinho.

aqui a música não para, o sucesso continua. E você participando com a gente, ligando e pedindo a música, a gente tocando pra você. O seu Gilmar no aeroporto tá ligadinho com a gente, tá curtindo o Brega Puro. Boa tarde, seu Gilmar. Obrigado pelo carinho, obrigado pela audiência. Continue na São Bento FM.

e você pode curtir o brega que você quiser, pode ligar, peça a sua música, peça seu sucesso, que a gente vai atender você, tá bom? É só ligar e pedir.

0: a gente fala no nome da pessoa e a pessoa tá ligadinho com a gente, tá curtindo o Brega Puro. Eu falei no nome do seu Gilmar, olha aí a mensagem que ele mandou, ainda mandou o nosso áudio ainda junto, ó.
1: É o WhatsApp pra você participar.
2: Obrigado aí.
1: Participe.
2: Vamos escutar isso, então vamos ligar, dar um direto aí, viu?
1: Todo carinho.
2: Bota um Bartô Galeno aí pra escutar o antigo aí.
0: É isso aí, seu Gilmar tá ligado, manda a prova, né? Radinho ligado, o nosso áudio passando também, falando também o nosso áudio. Já a gente vai tocar o Bartô Galeno aí pro seu Gilmar, ele gosta, né? A gente vai tocar já. Vamos procurar aqui o Bartô Galeno, né? Para o seu Gilmar.

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0: 11:43.
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1: Beleza, a gente volta, agora a gente volta pra atender aí o seu Gilmar, né? O seu Gilmar tá ligadinho com a gente, tá curtindo, pediu o sucesso do Bartô Galeno. Vai curtir, né? O grande sucesso aí do Bartô Galeno. Aí, seu Gilmar.

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0: Beleza, aí o Brega Puro para você até às 16h30 aqui na São Bento FM, a rádio do seu coração, a rádio que a cidade ouve. Você ligadinho com a gente, curtindo aí o melhor do Brega, o melhor da música, aqui na São Bento FM, a rádio sucesso, a rádio que a cidade ouve. O programa é o Brega Puro. 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
0: E abraçar os amigos da Cristóvão Martins, após o meu amigo Natinho, grande Natinho, tá ligado com a gente. Natinho tá curtindo a programação, ele fica ligado com a São Bento FM todos os dias, né? Grande Natinho, um abraço Natinho, obrigado pelo carinho, pela audiência. O Joedia, a dona Marinilde também tá ligado com a gente. O Ribinha e família, o Domingos, Pedro, o Júlio Black e o Flávio Carão ligado com a programação. Boa tarde e muito obrigado. 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

volta aí com você com o nosso Brega Puro, a nossa programação de todos os finais de semana, né? Hoje é mais um Brega Puro e hoje só até as 16h30. Lembrando que todos os sábados, a partir das 16 horas, temos aí a transmissão dos jogos, né, do Campeonato Sambetuense. É, ontem teve aí mais uma transmissão, mais um show de bola da São Bento FM. É, Atlético e Santos, né? É, o Atlético venceu aí por 2-0. É isso aí. E todos os sábados é assim. O Brega Puro bem curtinho pra você, né? O Brega Puro bem curtinho pra você. E o Recordar é Viver, dia de sábado, a partir das 18 horas, né? A partir das 18 horas, o Recordar é Viver até as 8 da noite, tá bom? Isto dia de sábado. E aos domingos, o Brega Puro fica com a gente, fica no Brega Puro até as 16h30. E das 16h30 até as 18h30, o Recordar é Viver. Porque às 18h30 a gente sai, a gente vai na igreja, né? E tem que chegar cedo, ajeitar o som, ajeitar tudo, tá bom? Por isso que a gente tá saindo às 18h30, dia de domingo, tá certo?

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7: Boa tarde.
8: Boa tarde.
7: 16 horas e 22 minutos.
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1: Beleza, né? E o Brega Puro já está chegando ao final. A todos, a gente já quer agradecer pelo carinho da audiência e ficar com a gente no Brega Puro até agora. Boa tarde, obrigado. E a gente convida você a sintonizar o Brega Puro próximo sábado, tá? Próximo sábado, a partir das 3 da tarde. A partir das 3 da tarde é o Brega Puro para você novamente, aqui na São Bento FM. Obrigado, fiquem com Deus. Vem aí o programa Recordar é Viver. O nosso programa de todos os finais de semana também.

0: tarde.
1: Boa tarde.
0: 16 horas e 27 minutos.
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0: Boa tarde.
1: Boa tarde.
0: 16 horas e 27 minutos.
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0: Alô, amigos, boa tarde, galera, boa tarde a todos. A partir de agora está entrando no ar mais uma edição do programa Recordar é Viver. É o nosso programa de todos os finais de semana aqui na São Bento FM, a Rádio Sucesso. A rádio que a cidade ouve. E o programa Recordar é Viver. O nosso programa de todos os finais de semana. Você curte a boa música, o sucesso, e fica ligadinho na São Bento FM com o Recordar é Viver. O telefone está liberado, você pode participar, pode interagir com a gente. É só pedir a música que a gente vai atender você com todo carinho, tá? Então participe, ligue para nós. O nosso disco sucesso está aí liberado, então participe. A programação do Recordar é Viver. O telefone é esse aqui, ó. Participe, ligue para nós, peça a sua música e a gente atende você.
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0: É o telefone do sucesso, é o Disque Saudade para você participar com a gente, para você interagir, fazer o teu pedido musical e a gente atender você. A rádio, para você ficar ligadinho com a gente, tá aqui, ó.
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0: 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Programa é Recordar é Viver. O meu, o seu, o nosso. Recordar é Viver. Programa de todos os sábados e todos os domingos para você. WhatsApp do programa 987-89-6117, 987-89-6117, é o WhatsApp do programa para você participar com a gente também, mandar a tua mensagem, o teu recadinho musical. A equipe do programa, eu mais eu comigo e eu também. Simão Ribeiro com você até as, hoje só até as 18h30, bem informado, bem avisado, porque a gente vai para a igreja hoje. A gente tem um compromisso na igreja a partir das 7 da noite, tá bom? Então a gente sai aqui às 18h30 para poder dar tempo de chegar em casa, trocar de roupa, tá? Então é por isso que hoje somente até as 18h30. Todos os domingos é assim. A partir das 18h30 a gente encerra a programação.
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12: Boa tarde.
13: Boa tarde.
14: 16h42.
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sucesso, sucesso. E você curtindo aqui com a gente o Recordar é Viver, o nosso programa de saudade, saudade batendo forte no seu coração, né? E você ligadinho com a gente, você curtindo aí a boa música, o sucesso, né? O melhor da música é aqui na programação Recordar é Viver. Todos os sábados e todos os domingos aqui na São Bento FM. Olha, eu já quero abraçar você que está ligado com a gente, o Tony Ferreira, Dona Ruth, boa tarde. O Fernandinho Abrão também curte a programação, boa tarde, Fernandinho, boa tarde. Obrigado pelo carinho, muito obrigado mesmo. Grande Fernandinho, narrador aí, o narrador desportista da São Bento FM. O cara é pesado, viu? Grande Fernandinho, boa tarde, obrigado. O seu Antonínio, a dona Marli, boa tarde. 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
5: 17 horas em ponto.
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5: 17 horas em ponto.
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5: 17 horas em ponto.
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Beleza, e ao recordar é viver. Você ligadinho com a gente, curtindo aí a boa música, curtindo essa linda música do Rei Roberto, né? Grande sucesso do Rei Roberto Carlos, né? Grande sucesso. Você curtindo aqui na nossa programação, no nosso Recordar é Viver. É o nosso programa de todos os finais de semana. E você curtindo com a gente, você ligadinho, curtindo aí a boa música, o sucesso. Sucesso tocando para você a música, a saudade batendo no seu coração, a saudade batendo no seu peito. E vocês só relembrando os melhores momentos, os tempos passados, né? Aqueles tempos que não voltam mais, né? Mas a gente está aqui com você para relembrar, para viajar no túnel do tempo, né? No túnel do tempo. E a gente prossegue com a programação. Vamos de música. 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

Aí é o Grupo Labionda, né? Grupo Labionda. Você curtindo aqui com a gente. Quer curtir o Grupo Labionda? Vai já curtir. É grande sucesso, viu? Grande sucesso. Fala a gente relembrar daqueles embalos de Sábado à Noite, Ebel Night, Vagalume, União Operária, Cassino São Bentoense. É, essa galera aí que fazia festa, né? União Operária. Hoje já não existe mais, já se acabou tudo, né? Se acabou tudo. Pingo de ouro, né? Acabou, gente, acabou. Mas ainda bem que a gente só tá com as recordações. E a gente vai curtir. Labionda!

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0: 17:21.
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É sucesso essa também. Você vai já curtir essa linda música aí do Lindomar Castilho, né? Lindomar Castilho, saudoso Lindomar Castilho. Você vai já curtir essa linda música dele aí, tá bom? Mas antes a gente abraça você que tá ligado com a gente aqui no centro da cidade, o nosso amigo Júnior do Shoptime. Tá curtindo a programação? Boa tarde, Júnior. Boa tarde. Boa tarde, Veveco do Lava Jato do Grau. Boa tarde, Algarrido Despachante. Boa tarde, Dona Maria Luísa na Travessa Benjamin Constante, bairro do Tupi. Boa tarde para o Branco também no bairro do Tupi. Boa tarde, o Dico de Chibé também tá ligado com a gente. Boa tarde, Garrido Despachante também curte a programação. Boa tarde, Garrido. Muito obrigado. Continue com a gente. Continue na sintonia do programa Recordar é Viver. 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Lindomar Castilho cantando pra gente, Coração Vagabundo.

Beleza, Roberto Carlos cantando pra gente, Roberto Carlos participando do nosso programa hoje, né? Grande Roberto, rei Roberto Carlos cantando essa linda música. O seu Gilmar tá ligadinho com a gente, tá curtindo o programa. Boa tarde, seu Gilmar. Boa tarde, dona Célia, dona Tertuliana e dona Janice no São Lourenço. Boa tarde.

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7: São Tempo FM. 18 horas em ponto.
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beleza? De volta aqui com você, de volta com a programação do seu rádio, o Recordar é Viver. O nosso programa até daqui a pouquinho, às 18h30. Hoje, porque hoje é domingo, né? A gente sai cedo, chega cedo e sai cedo também, né? É isso aí. Tem que aproveitar o tempo que tem, a gente tem que aproveitar bastante, né? Porque hoje, dia da gente ir na igreja, né? Fazer, buscar Deus, né? Apesar da gente buscar Ele todo dia, toda hora, mas hoje sempre tem um dia específico para a gente estar na presença do Senhor. E a gente prossegue com a programação aqui, o nosso Recordar é Viver. Curtindo essa música aí do John Lennon, música linda do John Lennon, vamos curtir?

O sucesso do John Lennon, essa música a gente manda lá pro Pernambuco, lá onde tem uma pessoa ligadinha com a gente, curtindo a programação. É, passa, tá ligadinha com a gente, tá curtindo o programa, tá ao vivo com a gente também, curtindo a programação. A Soninha, lá no Pernambuco, curtindo o programa, tá curtindo e vai curtir o John Lennon.

Você curtiu aí a música do Roberto Leal, Lisboa, grande sucesso do saudoso Roberto Leal, né? E a gente curtiu, a gente tocou aqui para você no nosso programa, o nosso Recordar é Viver. 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E a gente agora vai curtir mais uma, Grupo Folhas, lindo sucesso aqui do Grupo Folhas.

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1: Hora certa.
2: 18 horas e 18 minutos.
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0: chegar. Gente, estamos chegando ao final do nosso programa de hoje. Queremos agradecer você pelo carinho, pela audiência e fazer o convite para você voltar a sintonizar o nosso programa no próximo final de semana. A todos uma boa noite. Segue-se a programação musical da Somente FM. A gente deixa aquela programação bacana para você curtir. Boa noite, fique com Deus. Até o próximo programa. Tchau, tchau.
1: Hora certa. 18 horas e 25 minutos.
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1: Hora certa! 18 horas e 25 minutos.
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0: 18:32.
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3: Hora certa.
0: 18:32.
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2: Hora certa.
3: 19 horas
4: e 6 minutos.
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1: Hora certa.
2: 19:13.
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1: 19h20.
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0: 19h44.
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0: 19h54.
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0: 20h24.
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2: 20 horas
3: e 43 minutos.
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0: 20h52.
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